0: Está no ar a Voz do Brasil. As notícias do governo federal que movimentaram o país no dia de hoje.
1: Olá, boa noite.
2: Boa noite para você que nos acompanha em todo o país.
1: Quinta-feira, 10 de setembro de 2026.
2: Vamos aos destaques do dia.
1: Fim da taxa das blusinhas.
2: Sancionada a lei que acaba com a cobrança do imposto de 20% sobre compras de até 50 dólares. Luciana Colares de Holanda.
3: O fim da cobrança vale para o imposto federal. As compras internacionais continuam sujeitas ao ICMS, com alíquotas definidas pelos estados e Distrito Federal.
1: Nunca é tarde para aprender.
2: Cadastro da Educação de Jovens e Adultos orienta quem quer voltar a estudar. Luana Karen.
4: A plataforma é um auxílio para o aluno encontrar a oportunidade de matrícula mais adequada à sua realidade.
1: Segurança na hora das compras.
2: Do brinquedo ao eletrodoméstico, verifique o selo de conformidade do Inmetro que garante a segurança do produto.
1: Capacitores de gás natural incêndio contam ainda com selo digital. Quem explica é Márcio Oliveira, presidente do Instituto.
5: Ele vai pegar a câmera, fazer a foto no QR Code e imediatamente vai ser direcionado para nosso atendente virtual. Ato contínuo, ela vai dizer selo falso ou vai dizer produto aprovado.
2: Hoje na apresentação da Voz do Brasil, Luciano Seixas e Mariana Jungmann.
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2: A chamada taxa das blusinhas agora foi zerada de forma definitiva.
1: O imposto de 20% era aplicado sobre importação de compras de até 50 dólares, ou seja, R$ 250.

cada 2 meses tem um novo vale, família de 2 ou 3 pessoas a cada 3 meses. E todo dia 10 tem vale novo. Então é só ficar atento com a data fim e receber a nova recarga do gás, garantindo assim a alimentação do dia a dia e a qualidade de vida, dignidade para as famílias brasileiras.

0: ano. A educação de jovens e adultos atende pessoas dos mais diferentes níveis de alfabetização e é um direito garantido por lei, como lembra a secretária de Educação Continuada, Alfabetização de Jovens e Adultos, Diversidade e Inclusão do Ministério da Educação, Zara Figueiredo.
1: Quando a gente tem, por exemplo, na Constituição, o artigo 205, dizendo que a educação é um dever do Estado e um direito do indivíduo, esse direito é para todos aqueles que estão na idade educacional, mas também aqueles que não tiveram acesso na idade considerada recomendada. Portanto, a EJA está dentro desse bojo constitucional.
0: Segundo o Censo Escolar de 2025, o país tinha mais de 2 milhões e 200 mil estudantes na EJA em quase 30 mil instituições de ensino. Fernando Lourenço, diretor do Centro de Ensino Médio 3 da Ceilândia, onde estuda a Neuma Maria, que conhecemos no início desta reportagem, explica que a escola se preparou para acolher as diferentes realidades dos alunos. Mais da metade das 64 turmas da instituição de ensino são turmas da educação de jovens e adultos.
2: São dois mundos diferentes. O ensino médio regular é uma coisa e a educação de jovens e adultos é outra. O público é diferente, os professores são diferentes, todo o planejamento é diferente.
0: Professora da instituição, Etienne Melina, afirma que aprende todos os dias com os alunos da ESC, que para manter o aluno dentro de sala de aula, a motivação precisa ser constante.
3: É um trabalho diário, porque todos os dias para eles vem alguma coisa diferente que acontece na vida deles, uma situação ou uma promoção no trabalho que modifica toda a rotina deles. Então é sempre um trabalho diário de manter aquele aluno ali.
0: Para facilitar o acesso de pessoas que não tiveram a oportunidade de concluir a educação básica na idade regular, foi criado o Cadastro de Educação de Jovens e Adultos. A plataforma é um auxílio para o aluno encontrar a oportunidade de matrícula mais adequada à sua realidade.

ação da conformidade do Inmetro. No Brasil, os dispositivos de retenção para crianças têm obrigatória e precisam atender os requisitos técnicos definidos pelo Instituto. O chefe de divisão de regulamentação e qualidade regulatória do Inmetro,

0: de incêndio contam também com um QR Code, onde o consumidor pode checar na palma da mão se o sinal é verdadeiro e se ou se houve falsificação.
1: Nós conversamos com Márcio Oliveira, presidente do Instituto, sobre essas inovações e o trabalho de testagem e garantia realizado pelo INMETRO. Acompanhe.
0: Presidente, bem-vindo à Voz do Brasil, um prazer ter o senhor com a gente aqui. Vamos falar sobre essa nova exigência dos capacetes para motociclistas, que agora eles têm que ter o selo de conformidade do INMETRO, né? O que que esse selo garante em relação aos capacetes?
2: Obrigado pelo convite, é uma grande satisfação poder falar um pouco das ações do INMETRO a toda a população, a todos os consumidores. Bom, na verdade, o capacete, ele é um dos 600 produtos regulamentados pelo INMETRO. Isso significa que capacete, brinquedo, gás natural veicular, cilindro, só pode ser fabricado ou comercializado no Brasil se for certificado. Nós criamos uma plataforma INMETRO na palma da mão. E na primeira etapa, nós envolvemos os capacetes, daí a nova exigência, capacetes, cilindros de gás natural veicular e extintores de incêndio. Esses três produtos foram escolhidos face as grandes denúncias e as grandes notificações de acidentes. Tivemos essa nova marca, que é o selo digital do INMETRO, onde possui 5 itens de segurança que o consumidor pode identificar na hora, no simples fato de movimentar o capacete. Então, quando o consumidor movimenta o capacete, o selo aparece aprovado, ou então aparece a marca do INMETRO. Se não aparecer nessa logomarca, já é um indício de reprovação. Mas o item de maior segurança é exatamente o. Então, o consumidor, por meio de um aplicativo chamado INMETRO na palma da mão, que pode ser baixados no Android e iOS, de forma muito simples, sem muitas etapas, ele vai pegar a câmera, fazer a foto no QR Code e imediatamente vai ser direcionado para nossa atendente virtual, chamada A Medida. A Medida

0: simula uma comunicação oficial relacionada a uma suposta inspeção.
1: A mensagem apresenta dados como número de processo, data de fiscalização, possíveis penalidades e prazo para regularização. E
0: inclui um botão com a indicação acessar notificação. O recurso pode ser utilizado para induzir o destinatário a clicar em links maliciosos ou fornecer informações.
1: O Inmetro esclarece que não emitiu o documento e reforça que a mensagem não deve ser considerada uma comunicação oficial.
0: Qualquer dúvida, a ouvidoria do Instituto pode ser acionada pelo site gov.br/inmetro ou pelo telefone 0800-285-1818.
1: Uma operação do Ministério do Trabalho e Emprego resgatou mais de 400 trabalhadores de condições análogas à escravidão.
0: Desse total, mais da metade foram registrados apenas em Minas Gerais.
2: A operação resgatou 479 trabalhadores de condições análogas à escravidão. Entre os resgatados estavam 75 mulheres, 13 crianças e adolescentes e 66 migrantes, vindos de países como Argentina, Uruguai, Venezuela e Guiné-Bissau. Para realizar esse resgate, foram feitas 231 ações de fiscalização. As ações se concentraram principalmente no meio rural, no cultivo de café, cebola e batata inglesa. Houve resgate também no meio urbano, sobretudo nas construções. Há ainda casos de trabalho doméstico forçado. Em uma das situações, uma mulher de 51 anos era mantida trabalhando para uma família desde os 10 anos de idade, sem salário regular. Os empregadores notificados a rescindir

0: Formada por agentes públicos, suspeita de direcionar verbas públicas para empresas subcontratadas de forma irregular, sem comprovação da efetiva prestação dos serviços contratados.
1: Entre os alvos dos

0: certificação periódica pelo Conselho Estadual de Segurança Pública e Defesa Social. O senador Alessandro Vieira, do MDB de Sergipe, apresentou um pedido para retirar o dispositivo.
1: Ao criar uma nova instância política de controle e fiscalização, de um ente federado por outro, porque observe, esse Conselho Estadual, ele vai interferir na autonomia de um órgão municipal. E isso não faz sentido, do ponto de vista jurídico.
0: O relator Rogério Carvalho, do PT de Sergipe, defende a chamada acreditação para buscar padronização e qualidade.
2: É para garantir que as normas federais únicas, ou seja, um sistema de referência, uma norma federal, se aquelas normas estão ou não sendo aplicadas por aquela corporação que está nascendo.
0: A emenda

0: No mundo, inclusive com alguns bancos do Flamengo, como o Banco do Brasil, como a Embrapa, Caixa Econômica, também participaram dessa construção e finalmente já aprovou um projeto que identifica esse conjunto de contribuições, essa comunhão de contribuições que nós fizemos aqui na Comissão de Ciência, Tecnologia e Inovação.
1: O texto aprovado pela Comissão de Ciência, Tecnologia e Inovação da Câmara retirou o repasse de recursos do Fundo Nacional de Desenvolvimento Científico e Tecnológico para a Política. Mas

0: policial quando houver intenção comprovada de incentivar a prática de crimes violentos.
1: Educação.
2: Avança na Câmara a proposta que permite a prorrogação de bolsas de ensino superior por nascimento de um filho. A repórter Silvia Munhato tem os detalhes.
3: A Comissão de Educação da Câmara dos Deputados aprovou o projeto de lei que garante a pesquisadores e estudantes do ensino superior o direito de prorrogar o prazo de suas bolsas de estudo em caso de nascimento de filho. Pelo texto, bolsas de estudo com duração mínima de 12 meses poderão ter seus prazos estendidos por até 180 dias se houver comprovação de afastamento por nascimento, adoção ou obtenção de guarda judicial. A legislação atual já permitia a prorrogação dos prazos de vigência das bolsas de estudo em caso de adoção. A proposta também permite que dois bolsistas usufruam do benefício simultaneamente pelo mesmo evento de adoção ou guarda. O relator, deputado professor Alcides, do PSDB de Goiás, diz que o texto é do interesse do sistema educacional.
4: Do ponto de vista educacional, a proposição é meritória, uma vez que apresenta medidas concretas para favorecer, de um lado, a participação dos filhos, desde o nascimento ou adoção, ao mesmo tempo em que favorece a continuidade e conclusão de estudos e pesquisa dos estudantes pai. Ademais, na hipótese de ambos os pais, criança nascida ou adotada, serem bolsistas, a matéria tem o método de assegurar aos dois o direito do afastamento das atividades acadêmicas e a prorrogação da bolsa de estudos.
3: O projeto que permite a prorrogação de bolsas de estudo do ensino superior pelo nascimento de filhos dos estudantes será analisado agora pelas comissões de Previdência, Assistência Social, Infância, Adolescência e Família e de Constituição, Justiça e de Cidadania. Previdência, Assistência Social, Infância, Adolescência e Família e de Constituição, Justiça e de Cidadania. Da Rádio Câmara de Brasília, Silvia Munhato.
0: Tarcísio Mota, do PSOL do Rio de Janeiro, apresentou o projeto que garante tempo de planejamento para professores da educação básica. O texto estabelece que, quando a jornada for organizada por horas-aula, o limite de atividades em sala deve ser calculado pelo mesmo critério.
5: Tempo de planejamento para professor é decisivo para que a educação de qualidade aconteça. E nós não podemos deixar a covardia que alguns governos estão fazendo de contar o tempo de forma a obrigar o professor a pegar mais turmas sem receber um centavo a mais por isso. Esse projeto, portanto, garante a proporcionalidade. 3 aulas dadas, 1 aula de planejamento.
2: Tarcísio Mota sustenta que a regra mínima de proporcionalidade permite ao professor preparar aulas, elaborar provas e cuidar da saúde mental. E reforça que condições mais justas de trabalho para docentes asseguram melhor qualidade aos estudantes.
1: Trabalho.
0: Bibo Nunes, do PL do Rio Grande do Sul, é favorável. Bibo Nunes, do PL do Rio Grande do Sul, é favorável ao projeto que amplia a licença paternidade para pais de recém-nascidos prematuros ou que precisem de internação hospitalar após parto. O deputado explica que a prorrogação seria equivalente ao período de internação do bebê.
2: Ele acrescenta que, para ter direito ao benefício, será necessário comprovar a prematuridade ou a internação por meio de documentação hospitalar. Bibo Nunes explica que a ideia é garantir a presença do pai ao lado da mãe e do bebê durante o de maior vulnerabilidade.
6: Um prematuro tem que ter uma necessidade reconhecida de atenção especial. E o pai tem que estar junto com a mãe nesses momentos. Não é fácil ter filho prematuro. Imagine gêmeos que normalmente são prematuros. E como é que ficam os pais se não tem o pai ao lado? Se o recém-nascido precisa de 1 mês, 2 meses, 3, 4, o tempo que for fundamental, isso não é realia nenhuma, é simplesmente reconhecer a parte humana de quem está vindo ao mundo, que é o nascituro.
0: Fábio Garcia, do União de Mato Grosso, propõe criar uma política nacional de gestão de desempenho e eficiência para o serviço público. O projeto prevê avaliações periódicas dos servidores com base em critérios vivos como produtividade, qualidade do trabalho e atendimento ao público.
2: A proposta também reconhece o bom desempenho com bônus, capacitação e prioridade para ocupar funções de confiança. Fábio Garcia afirma que a intenção é melhorar a qualidade dos serviços públicos sem alterar os planos de carreira dos servidores.
1: Economia.
0: O plenário da Câmara pode votar projeto que inclui a sardinha em lata na lista da cesta básica isentos de impostos. Quem explica é o repórter Antônio Vital.
7: Ganhou o regime de urgência e pode ser votado a qualquer momento no plenário da Câmara projeto que inclui a sardinha em lata na lista de produtos da cesta básica. Se a proposta virar lei, a sardinha passa a ter alíquota zero no pagamento de dois novos impostos criados pela reforma tributária e que passam a ser cobrados no ano que vem: o Imposto sobre Bens e Serviços, o IBS, e a Contribuição sobre Bens e Serviços, a CBS. O IBS será distribuído a estados e municípios. Já a CBS será o imposto federal. Eles vão incidir sobre mercadorias e serviços, inclusive importados. A reforma criou ainda outro tributo, imposto seletivo, que será cobrado sobre produtos que fazem mal à saúde. Esses tributos vão substituir o PIS, a COFINS, o IPI, o ICMS e o ISS. A reforma tributária aprovada no ano passado isentou a cobrança do IBS e da CBS os artigos da cesta básica, inclusive carnes, o que não estava no texto e foi acrescentado durante a votação. Outros produtos com alíquota zero são alimentos como arroz, leite, manteiga e queijos. O projeto que ganhou o regime de urgência foi apresentado pelo deputado Luiz Nishimori, do PSD do Paraná, presidente da Frente Parlamentar da Pesca. A proposta será analisada junto com outra, parecida, pela deputada Ana Paula Lima, do PT de Santa Catarina. Ainda será designado um relator para apresentar um texto justificativo dos autores, que a sardinha em lata é uma fonte de proteína importante para pessoas com menor renda, além de relevante para o setor pesqueiro nacional, que por ano produz mais de 100 mil toneladas do produto. O deputado Pedro Lupion, do República do Paraná, coordenador da Frente Parlamentar da Agropecuária, defendeu o regime de urgência para a proposta.
8: No dia da votação da reforma tributária nesse plenário, a questão da sardinha estava no texto. Nós trabalhamos isso junto com as carnes, da mesma maneira que foi feito em relação às outras carnes, com a inclusão da cesta básica, e uma questão de texto prejudicou o setor inteiro pesqueiro, justamente nessa questão da sardinha.
7: Com regime de urgência, o projeto pode ser votado diretamente no plenário, sem passar pela análise das comissões permanentes da Câmara. Mas a medida não foi unânime no plenário. O deputado Hildo Rocha, do MDB Maranhão, criticou a urgência, que pode acelerar a análise do projeto e alterar a reforma tributária.
9: Essa matéria, além de não tramitar nas comissões, o que já está errado, essa proposta de lei complementar, ela altera uma regulamentação da reforma tributária que fizemos recentemente. Reforma tributária que entra em vigor a partir do ano que vem, de 2027. Ou seja, ainda nem entrou em vigor e já estamos mudando para beneficiar interesses particulares, não interesses da nação brasileira.
7: Ainda não há data para votação no plenário da Câmara do projeto que inclui a sardinha em lata na lista de produtos da cesta básica. Da Câmara de Brasília, Antônio Vital.
1: Segurança Pública.
2: Delegado Palumbo, do Poder de São Paulo, defende criminalização.

0: passarem esse tipo de conhecimento.
1: Delegado Palumba argumenta que facções têm atuado de forma cada vez mais profissional com o apoio de agentes que se corrompem. Essa prática, segundo ele, eleva o grau de letalidade das ações criminosas, comprometendo a efetividade das políticas públicas de segurança.
2: O indivíduo que faz isso tem que ficar preso. A pena é estipulada em 12 anos e tem que ficar preso mesmo. Todos aqueles que se corrompem, sejam policiais, agentes públicos, se corrompem e ensinam criminosos a matarem usando fuzil, que é uma arma de guerra, tem que ficar preso sem benefício. Nós estamos lutando com o apoio do meu partido ao Podemos para que esse projeto vire lei, porque hoje os criminosos não estão mais agindo de forma amadora, não. Eles estão treinando e com a ajuda, infelizmente, de agentes que se corrompem.
0: Luiziane Lins, da Rede do Ceará, defende aumentar a pena para quem submeter trabalhadores a condições semelhantes à escravidão. Ela explica que a punição passaria a ser de 10 a 20 anos de prisão, além de multa, e o crime seria considerado hediondo e inafiançável.
1: Luiziane Lins também propõe detalhar na lei as situações que caracterizam esse crime, como trabalho forçado, jornada exaustiva, condições degradantes e restrição da liberdade por dívida. Pela proposta, a pena deve ser aumentada quando a vítima for criança ou adolescente.
0: Kiko Seleguin, do PT de São Paulo, quer proibir que pessoas que cometeram crimes hediondos recebam pagamento pela divulgação de seus delitos. A proposta prevê nulidade de contratos com produtoras, editoras e plataformas de streaming para livros, séries, filmes ou entrevistas sobre os crimes.
1: Pelo texto de Kiko Seleguin, os valores pagos aos criminosos ou a seus herdeiros deverão ser revertidos ao Fundo Penitenciário Nacional ou ao Fundo Nacional de Segurança Pública. Segundo o deputado, o objetivo é evitar que condenados lutem com a violência e com a dor das vítimas.
0: Projeto de penas do União do Maranhão determina que as unidades da Casa da Mulher Brasileira ofereçam acesso facilitado à perícia médico-legal para as vítimas de violência doméstica. O deputado explica que o exame poderá ser feito na própria unidade.
1: A ideia, segundo

0: Delegacias de Atendimento à Mulher, Defensorias Públicas, Núcleos Integrados de Atendimento às Mulheres. Para situações de emergência ou risco iminente, ligue imediatamente para a Polícia Militar pelo 190.
1: Justiça.
2: Marcelo Crivella, do Republicanos do Rio de Janeiro, destaca a promulgação de lei que responsabiliza civilmente pais ou mães por abandono afetivo dos filhos. O parlamentar afirma que o pagamento de pensão não substitui a presença familiar na rotina da criança.
3: Não basta pagar a pensão para o filho. É preciso que o pai ou a mãe participem da vida dele. Uma criança adoece, então o pai não vai estar lá para dar apoio a ela. Uma criança passa numa prova ou fica reprovada, ela não vai ter o carinho do pai. E uma criança que vai disputar uma competição na escola, os pais dos outros estão presentes e o dela ausente. Essa lei do abandono afetivo tornou um ilícito civil. Gostaria que fosse crime, mas o Congresso assim não aprovou. Ficou apenas o ilícito. Portanto, terá que pagar indenização pelo abandono afetivo.
2: Marcelo Crivella avalia que a nova lei pode reeducar responsáveis que cumprem obrigações financeiras, mas se afastam da vida dos filhos. E observa que a indenização passa a ser aplicada quando a ausência afetiva causar prejuízo à criança ou ao adolescente.
4: Termina agora o jornal Câmara dos Deputados, produzido pela Rádio Câmara, com trabalhos técnicos de Wellington Teles e apresentação de Luciana Vieira e Val Monteiro. Boa noite.
2: A Voz do Brasil está de volta amanhã. Uma boa noite para você.
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1: 10 e 8.
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6: 10:46.

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2: 11:20.
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1: 11:55.
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9: 11:58.
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2: 12:32. 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
0: E Noite 33.

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0: 1h48.
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0: 1:53.
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0: 2h22.
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1: 3:31.
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0: Olá, presidente Lula, tudo bem? 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
1: 5:20.
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1: Muito bem, tá aí o Luan Santana pra finalizar o Primeira Hora, que volta no próximo sábado. Agradecendo sempre sua audiência, sua participação, a você, ouvinte especial.

0: agradecendo sempre sua audiência, sua participação, a você, ouvinte especial, que nos coloca sempre em primeiro lugar. Já já tem o professor Pedro Barroso e o Cidadania, Direitos e Deveres. 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Agora, 7:58, bom dia.
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3: Olá, bom dia. Aqui quem fala é Amanda Mota, sou advogada e hoje estou substituindo o Dr. Pedro no programa Cidadania, Direitos e Deveres. É um prazer estar aqui novamente neste sábado, podendo contribuir com informações e também aprender com a população, porque sempre traz informações novas. Esse programa é voltado para o público, então mandem mensagem, liguem, mandem áudio, estamos aqui para responder as perguntas de vocês, ok? Então participem bastante, temos advogados também, temos empresários aqui na bancada. E vou passar agora a fala para o senhor Rafael. Bom dia.
4: Olá, doutora Amanda, bom dia. Bom dia a todos aqui da bancada, os ouvintes da Rádio Andaiá. Estamos aqui também para poder, né, contribuir com todos os ouvintes. Nós estamos aqui...

0: somente numa partilha, mas tem o direito do herdeiro que tá ali, que construiu de boa fé muitas vezes, né? Já tá morando há muito tempo, tem toda a estrutura ali. Então ele precisa também ter um olhar diferenciado, ele precisa ser atendido também, a gente não pode passar por cima do direito da pessoa e ter esses cuidados. Também, quando a pessoa tem dívidas, né? Tem gente que tem mais dívida do que patrimônio.
1: Do que patrimônio, isso.
0: Não é?
1: Isso, exatamente. E esse ponto, doutora, é extremamente importante, porque quando a gente trata de inventário, como a senhora bem pontuou, em sua maioria, existe um dos herdeiros que residindo no imóvel. Ou o herdeiro só, ou a família que constituiu, porque aquele herdeiro ficou com os pais ou cuidando dos pais, enfim. E quando existe o falecimento, os outros herdeiros, eles tendem automaticamente a tal pessoa, fulano, precisa sair do imóvel. E assim, a gente precisa analisar o contexto, né? Essa pessoa constituiu família, mora há quanto tempo, depende daquele imóvel, não tem outro lugar para residir, financeiramente tira o seu sustento de alguma forma daquele imóvel. Então, assim, são casos bem, bem específicos que a gente precisa analisar. Geralmente as pessoas tendem a ter essa emergência, como a gente comentou, porque querem vender o imóvel, querem o dinheiro, já anos com o valor que vão receber, mas a gente precisa ter um pouco de cautela quando a gente vai tratar essas questões.
0: Exatamente. Então, quem tem esse inventário, não é só vender o imóvel, porque também muitas vezes tem que fazer todo um estudo quanto à questão dos herdeiros. Quem são os herdeiros? Primeiramente, a legislação fala que são os descendentes, o cônjuge ou companheiro, marido, mulher, companheiro, companheira, os filhos. Na ausência de filhos, quem vai concorrer com o cônjuge ou companheiro são os ascendentes, mãe, pai, e assim vai, ok? Se não tiver cônjuge, companheiro, filhos, não tiver pai, mãe, quem vai concorrer são os tios. Ou seja, os irmãos. Isso. Não, os irmãos.
1: Os irmãos.
0: Nesse sentido. Mas, assim, a princípio, quem herda nessa situação, no modo geral, é os filhos, o esposo ou a esposa, o companheiro ou companheira, na ausência de filhos, os ascendentes, mãe, pai, e por aí vai, a depender das ausências, vão subir, a legislação ela vai suprindo. Ok?
1: Isso aí.
0: E também tem os que são designados, né? Os sócios afetivos, os que são.
1: Exatamente.
0: Testamentários também. E aí por aí vai. A legislação ela é bem ampla, né? É bem taxativa quanto a essa questão. E aí tem que observar direitinho
1: a cadeia.

0: que se observar direitinho
1: a cadeia sucessória.
0: Exatamente.
1: A gente precisa analisar essa cadeia para ver de fato quem são, mas a priori são esses, doutora, que a senhora abordou aí em primeira linha, né?
0: Isso.
1: A gente traz aí na cadeia sucessória.
0: Exatamente. Até porque também, quando a gente vê esse rearranjo do Brasil, né? Porque sempre tem...

0: filhos de um outro casamento, filhos de casamento posterior e por aí vai, né? Então, quando a gente puxa para uma cadeia sucessória na questão do inventário, não está somente o inventário nessa situação, está ameaçando também, ou seja, a parte que a pessoa, o esposo, a esposa, o companheiro, a companheira, ele herda também, no caso, ele herda não, ele fica, porque é ameação. Então, a gente tem toda uma estrutura, não é só pegar e vender de qualquer jeito. E aí tem que se analisar direitinho para que as chamadas cotas, elas possam ser divididas de forma equivalente, né? No de certa forma igualitária, mas também respeitando a legítima de cada herdeiro. Ok? Pronto, pode passar.
1: Bom dia, seu Pedro Barroso. Seu Pedro Barroso, eu quero que a advogada aí me explique a situação. Meu pai tem outra família. Só que essa outra, ele, o terreno, ele já dividiu para todos os outros filhos dele com a outra família. E a gente, que é do casal, ele diz que a gente não tem direito. A gente tem direito ou não?
0: Vamos lá, a princípio. Tem direito, né? Porque todos, como exatamente, se tem um terreno, o terreno, se for só dele, não entra a parte da antiga esposa, então teria que ser dividido entre todos os filhos, ok? Se foi constituído antes do casamento, 50%, perdão, do relacionamento novo, né, com a sua mãe, foi constituído no anterior casamento, 50% é dele, 50% é da ex-companheira, ex-cônjuge, entendeu? E aquele 50% dele deve ser dividido de forma igual entre os filhos. Exatamente. Ok?
2: Mas a gente precisa analisar, né? Foi a origem desse bem. Ele foi antes do segundo relacionamento, ele é um imóvel que ele... um imóvel, um terreno, né? Que ele foi constituído no primeiro, mas independente, a gente precisa analisar porque os filhos, certo, têm sim direito à parte aí do pai. Todos os filhos, eles vão ter o direito à parte do pai. Por isso que a gente precisa analisar esse terreno, ele é anterior, veio anteriormente a esse relacionamento, foi posterior, mas em suma, os filhos, eles têm direito sim.
0: Porque assim, a pessoa ela pode dispor livremente dos bens em vida. Isso. Porém, quando você observa que ele está dividindo com os herdeiros já antes dele falecer, isso está afetando a legítima, está afetando a questão patrimonial. Pode ser considerado também adiantamento de legítima, adiantamento de herança. Porém, tem que saber também se ele tem outros bens.
2: Se ele tem outros
0: exatamente,
2: bens.
0: Exatamente, ele está dispondo desse único bem em vida para os demais filhos. Então, quando tem essa questão, a princípio tem que se observar a legítima, né, para acabar não dispondo de todos os bens. Quando chegar no falecimento, os demais filhos que ele tem atualmente acabam não dispondo desses bens, ok? Então, aí a senhora tem que

0: gente precisa ter muito cuidado. E aí, se ocorre isso, é importante, né, que essa pessoa procure, de fato, um advogado para tentar verificar esse tempo anterior, né, que a senhora pontuou aí.
1: Exatamente. Então, é bom sempre a pessoa procurar um advogado previdenciário para ele poder fazer um filtro, ver se está tudo certo, fazer uma revisão nesse sentido, para saber se tá, o PPP está certo, para saber se as contribuições estão certas, para a pessoa poder se aposentar. Teve uma questão mesmo, já chegou, eu ainda estou tentando resolver essa situação, porque está bem, bem complicado mesmo. É, o PPP é uma técnica de enfermagem, está errado. Né, não pegou o período que ela estava trabalhando anteriormente. E a gente está lutando, a empresa também está sendo bem diligente nessa situação para poder fazer essa alteração. Mas a gente sabe como é a burocracia do INSS.
0: Sim.
1: E aí, enquanto, e ela já tem idade, mas ela não consegue, porque o período que ela está trabalhando não foi contabilizado no PPP. Ficou como se fosse um período comum. E ela não consegue ter a aposentadoria especial justamente por causa disso. E aí, estamos tentando fazer essa diligência, né? A gente já descobriu os erros e está tentando realizar junto ao INSS essa retificação. Então, é muito importante a pessoa que trabalha, né, com agentes insalubres, com periculosidade, procure um profissional para saber se está tudo certinho, se o PPP está adequado. Porque quando a gente chega na boca da aposentadoria, né, a pessoa está cansada, a pessoa já está com uma série de problemas de saúde, ainda tem que passar por toda essa burocracia do INSS, não é fácil. Vamos para o intervalo agora.

0: 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Agora 8 horas e 33 minutos, bom dia. 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

0: foi dividido a cota, então a gente não tem como dizer, fulano é dono dessa casa, ciclano é dono dessa moto, não tem como. Ali todo mundo é dono de tudo e não tem como dividir esses bens, ok? Quando finalizar o inventário e for realizar a partida, é que vai dividir o quinhão de cada um, tá bom? Esse quinhão pode ser em dinheiro ou também pode ser na forma de patrimônio, se os herdeiros não quiserem vender, né? E ter essa equiparação de valores. Tem que ser dividido de forma igual, não pode ficar dividido de forma desigual entre os herdeiros, tá bom? Todos ali estão no mesmo patamar. Nesse sentido.
1: Doutora, uma questão que me chama a atenção é: existe um prazo para a abertura do inventário?
0: Pronto. Existe. A legislação fala que é até 60 dias após o óbito.
1: 60 dias aí contando no prazo ou 2 meses, não é isso, doutora?
0: Exatamente. Porque a partir disso aí a pessoa pode estar sujeita à multa.
1: Isso.
0: Okay?
1: Isso.
0: Então é bom a pessoa se organizar. A gente sabe que é um momento dolorido, que a pessoa fica sem cabeça, sem paciência, né? Ela tá sofrendo com o luto ali, ela tá tendo essa experiência, mas infelizmente a vida continua, né? E as questões sucessórias que ficaram do falecido têm que ser resolvidas.
1: E o processo de inventário, ele acaba sendo um pouco mais extenso por conta de toda a documentação.
0: Exato.
1: Que a gente precisa levantar do falecido, né?
0: Exatamente.
1: Documentos bancários. Muitas vezes o que ocorre, o patrimônio.

0: patrimônio está em nome de outra pessoa, aí precisa haver a regularização desse imóvel para que seja dividir, partilhado entre os herdeiros. Então, em alguns casos, em sua maioria, pelo menos aqui em Santo Antônio, a gente encontra também muitas essas questões, não é isso, doutora?
1: Exato. A maioria dos imóveis aqui em Santo Antônio ainda são irregulares. E, a princípio, a documentação também não está fácil, né, de resolver. E aí a gente tem esse grande impasse. Quando a pessoa falece, a documentação do imóvel está irregular. Pode também conseguir fazer. Aí por isso que tem que analisar o caso. A gente não tem como resposta curta e rápida aqui na rádio, porque uma situação dessa já tentar regularizar esse imóvel para poder dividir com os herdeiros. Então, muitas vezes, ainda é viável, né, e outras formas, como um usucapião em nome dos herdeiros.

0: siga, não é simplesmente, ah, não vou fazer inventário e vou fazer usucapião.
1: Exato.
0: Porém, para que ocorra usucapião, é necessário que exista um consenso de herdeiros.
1: Exato.
0: Exatamente.
1: Exato.
0: Se não houver o consentimento de um herdeiro, não será possível agir com usucapião, correto?
1: Exato, até porque se tiver questões possessórias, a gente não tem como fazer usucapião. Aí tem que analisar direitinho com cada forma. E a gente vai chegando.

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0: e com vocês, contribuindo de alguma forma. Então, eu desejo a todos um excelente dia, um excelente final de semana, e que todos os abençoe. Doutora Amanda, um agradecimento especial por sempre me convidar a fazer parte dessa bancada. Eu me sinto muito honrada de estar aqui mais uma vez, doutora.
1: Obrigada, doutora. Qual é o Instagram da senhora?
0: O meu Instagram é @DanielaPacheco.
1: Maravilha. Então, quem quiser acompanhar a doutora Daniela,
0: é só,
1: pode acompanhar.
0: É muito tranquilo. Você entra lá no Instagram, @DanielaPacheco.
1: Maravilha. E sempre vai ter muitas novidades, né?
0: Sim, sim, com certeza. É, nós estamos aí com alguns projetos e daqui assim, uns 15, 20 dias vocês vão poder acompanhar nas nossas redes sociais e estar ali, né? Atuando, é, interagindo conosco e assim, eu espero que vocês gostem, que vocês também aproveitem os conteúdos que nós vamos trazer aí nas redes sociais para vocês.
1: Maravilha, doutora. Então, quem quiser acompanhar, já sabe o Instagram dela. É, estamos postando bastante coisas bem informativas, também sobre a rotina, né? E quem quiser, estamos disponíveis para poder falar. Meu Instagram é tudo minúsculo, adv.amandamota. Posto também questões sobre direito imobiliário, direito trabalhista, que é uma área que eu atuo. E também posto minha rotina do dia a dia, de vez em quando, né? É, sobre algumas comidas que eu faço.
0: Fizeram lactose. Inclusive, ela é muito boa na cozinha, faz coisas maravilhosas.
1: Olha, obrigada. Pra quem é intolerante à lactose, a gente tem que se reinventar.
2: É verdade. Né?
1: Eu fui aqui em um restaurante de São Antônio e praticamente só pude comer um prato de todo o cardápio. E ainda conseguiram mudar a forma que fizeram o prato, tirando manteiga. Conseguiram mudar a forma que fizeram o prato, tirando manteiga, botando azeite, tirando queijo, fazendo uma série de coisas para poder comer.
2: Adaptação.
1: Exatamente. De todo cardápio você podia comer um.
2: Eu sei o que é isso.

0: Sempre aqui. Se precisarem, podem ligar para os canais da rádio. Estaremos respondendo as perguntas de vocês. Quero desejar a todos um bom final de semana. Quero também agradecer ao Dr. Pedro mais uma vez a oportunidade de estar nesse programa. Para mim é maravilhoso. Para mim é de grande crescimento pessoal e profissional estar aqui também todo sábado de manhã, podendo responder as perguntas dos ouvintes. Um abraço e um beijo para quem gostou e dois para quem não gostou.
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0: Panda FM, em primeiro lugar de verdade, pontualmente 11 horas, vamos mais uma edição do Jornal da Hora. Caminhão carregado de tangerinas tomba na BR-420, entre Jaguaquara e na BR-116, e a carga foi saqueada.
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0: Jaguaquara e na BR-116 e a carga foi saqueada.
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fibra óptica do Recôncavo e Baixo Sul da Bahia. Atualmente, 37.719 pessoas aguardam na fila para transplantes de córnea em todo o país. Em dezembro de 2025, eram de 32.639 pacientes, um aumento de 15% em apenas 6 meses. Os números são do Conselho de Oftalmologia. Da alta demanda, a entidade destaca que nunca foram realizados tantos procedimentos desse tipo no país. 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Em instantes, a última notícia.

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4: Um caminhão carregado de tangerinas tombou na manhã desta sexta-feira em um trecho da BR-420 entre Jaguaquara e a BR-116 no Vale do Jequiriçá. O acidente ocorreu enquanto o veículo trafegava por uma curva da rodovia. O caminhão partiu de São Jesus com destino a São Paulo. Com o tombamento, o veículo ficou atravessado no sentido da BR-116, enquanto a parte da carga foi lançada para uma vegetação às margens da estrada. O motorista não sofreu ferimentos e permaneceu no local após o acidente. Não há informações sobre outras pessoas feridas. Próxima edição do Jornal da Hora, logo mais às 12 horas, uma realização da Rádio Andaiá. 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
2: Anda FM, primeiro lugar de verdade. Agora 11 horas mais 7 minutos, estamos juntos. Pois é, com muito sucesso aqui no nosso Show dos Bairros, que segue com muita música para você até o meio-dia.
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2: Chegando agora o nosso Super Sequência, agora 11:07.

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1: Posso ver esse encontrinho? Só no seguindo balanço assim, ó. 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
1: Agora 11:37, ou melhor, 11:27.
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FM, em primeiro lugar de verdade. 11 horas mais 33 minutos. Ótimo dia pra você, ótimo sábado pra você que tá aí na sintonia da 97.1. Deixa eu um abraço aqui pro pessoal Feira Livre, todos os dias ouvindo nossa programação. É, pessoal da ilha de Itaparica também, coisa boa, né? Todo mundo ligado na Andaiá. Agora tá chegando o nosso Toque Biz e as mais pedidas das últimas horas.

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0: Sucesso aqui na Rádio Onda FM, no nosso show dos bairros, ficando por aqui, né? Agora faltando 9 minutos para as 12. Deixa eu mandar aqui um abraço para Marcela e Micaela, né? Micaele, ouvindo a nossa programação. E tem ouvinte diretamente de São Paulo participando conosco.
1: Oi, gente, eu sou o ouvinte Benilson, do bairro Santa Maria, São Paulo. Gostaria de mandar um alô para meus amigos e parentes em Embu, Bahia. Em especial, um alô para meu sobrinho Matheus e meu amigo Loli Reis, Dona Hélia e Embu, Bahia.
0: Muito bem, muito obrigado pela sua participação. Bom, segura aí que daqui a pouquinho trago o Jornal da Hora. E na sequência tem o programa Eleitoral Gratuito.
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0: Agora faltando 8 minutos para as 12.
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2: Anda FM, primeiro lugar de verdade, agora 12:27, essa de tarde de sabadão pra você que tá aí na sintonia certa do 97.1, 12:27. Bom, daqui a pouquinho tem Matheus Teixeira pra dar continuidade aí, a nossa festa, claro, dando continuidade o nosso Swing Tropical, agitar seu sabadaço. E eu começo aqui, ó, com o Piscirico. Boa tarde pra você, gente. Eu volto amanhã, 1 da tarde.

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Agora são 12h57, uma boa tarde pra você, do Matheus Teixeira. Estarei contigo agora, tá? Uma tarde inteirinha de muita música boa, de muita música de sucesso aqui na nossa Andaia FM, nosso swing tropical. Uma boa tarde, tá? Você que tá em casa, tá descansando, já está a caminho de uma boa praia, né? Vamos dizer assim. Descansar um pouquinho ali, tomar um banho de praia, de uma água salgada. Rapaz, coisa boa, né? E você que aí tá curtindo as postagens também, tá passeando pela cidade de Santo Antônio de Jesus, você que é visitante, você que tá de fora da cidade, veio aqui visitar um pouquinho nossos estandes e também visitar a cidade de Santo Antônio de Jesus, seja bem-vindo. Você sintonizou na 97.1 Rádio Andaia FM. Prazer estar com você. Vem, vamos de música, muita música boa, até às 18.

FM, agora é 1h09, vai virar, viu, 1h10 já. Tá curtindo aí, Henri Freitas. Você também curtiu Ademar e Coelho Lincoln. E muito mais aqui na melhor na rádio da FM. Fique sintonizado, viu? Não saia daí, porque é muita música. Uma tarde inteira pra você.

0: Natanzinho, agora 1h29, vai virar 1h30. Tá ouvindo aí, Natanzinho, piloto automático, Igor Canário, Benjós e Matheus, essas e muito mais aqui na Andaia FM, nosso swing tropical alegrando sua tarde. Fica a gente, tá? A gente vai pra um rápido intervalo e já volta com mais músicas. Alegrar você, sabe, deixando aquele ritmo. Sábado, meu irmão, já sabe como é que é.
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0: A hora certa agora é 1h31. Boa tarde.
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o Swing Tropical, uma tarde, tá acontecendo, tá? Agora 1h33 e falar em acontecendo, tá acontecendo a expulsagem aqui em Santo Antônio de Jesus e você, convidado, tá? Você está convidado, convidada, pra poder estar participando lá, conhecendo os stands, inclusive... Tem um stand da Andaia FM lá. Você pode chegar lá, conhecer um pouquinho, dar um papo, sentar, sabe? Tem uma poltronazinha bem bacana pra você sentar lá, conhecer um pouquinho de toda a nossa programação. Tudo que a Andaia FM pode te oferecer, tá certo? Então eu sei que você, eu já sei que você é ouvinte que não perde uma programação, né? É comigo também, está comigo também toda tarde. Vai lá também, vai, faz a visita pro nosso stand, faz a visita para nossos parceiros também. E claro, eu conheço um pouquinho da Expo Sage 2006, que tá um sucesso. Ontem teve rodeio, incrível, viu? Rodeio, eu fico encantado, né? Falar até assim, eu fico encantado, gente. Fico encantado porque eu gosto muito do rodeio. E tenho certeza que a cidade de Santo Antônio de Jesus abraçou o rodeio na Expo Sage. Tenho certeza também que o próximo ano tem que ter novamente. Valeu, agora vamos de música, se esquece não, se der, passa lá na Expo Sage, conheço o stand da Andaia FM.

Andrei FM, agora são 1h56 e você tá ouvindo aí, né? Almi Guineto, além de Thiago Aquino, Xande de Pilares, Xande de Harmonia e muito mais aqui na nossa Andrei FM, mas não sai não, tem muita música ainda pela frente e a gente vai fazer, claro, só sucesso aqui, viu? Só tem sucesso na Andrei FM, vamos que vamos.

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2: Nosso Swing Tropical agora 2:05. Uma boa tarde pra você que tá acompanhando tudo. Fica com a gente, tá? Tem muita música na tarde inteirinha aqui comigo na Andaiá FM.

São 2h58, você tá ouvindo aí, ó, Matheus, além de Matheus, né, além de Cláudia Leite, você também ouviu Yuri Pressão, Léo Santana e muito mais aqui na nossa programação da Rádio Anda FM, nosso swing tropical. Uma boa tarde pra você, a gente vai rápido intervalo e já volta com muito mais músicas, porque a tarde ainda só está começando.

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2: FM, agora são 3:03. Boa tarde pra você, sintonizado, coladinho comigo aqui, Matheus Teixeira, na Andaiá FM.

0: muito mais em nosso swing tropical nessa tarde incrível de sábado, tarde ensolarada, aquele sozinho bom de praia. Mas você que é em Sage, região, vem aqui que tem muita coisa hoje na Expo Sage e visite nosso estande da Rádio Indaiá FM. Vamos que vamos, boa tarde.
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1: Hora certa agora 3:31. Boa tarde.
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boa tarde, meus queridos. Agora são 3h35. Olha, 3h36. É, pulou mais uma. Rapaz, mandar um grande alô aqui pra um amigo meu, né? Parceiro nosso aqui, pra o secretário de esporte, Calmeces. Ele que é parceiro aqui no nosso trabalho, na Rádio Daiá. Um homem que realmente, você vê que mudou a cara do esporte de Santo Jesus. Parabéns, Calmo. E é sempre cara aí que pensa muito em ajudar o próximo. Assim você vai pra frente. Se passa o lado também, já sabe, né? Tamo aí. Mas aquele abraço, Calmeces. E agradecer também a todos que fazem parte dessa secretaria que está sempre nos apoiando também. Você que está em Sage, deixa eu falar para você, vá lá no stand da Rádio Onda FM, no Expo Sage, vá lá entender um pouquinho como é que

0: Tardes FM, agora 13h49, ó. O lacinho aí, vamos. Amarrei o lacinho na fivela e foi. Essas e muito mais aqui na Andaiá FM.
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0: boa tarde, meus queridos. Vocês estão acompanhando agora o nosso Swing Tropical. Vamos rapidinho. Eu falei pra vocês que a expulsagem tá acontecendo, né? Tá tudo acontecendo lá. E Sidney Silva está lá na expulsagem e foi visitar os nossos parceiros. A Verde Mares, né? Distribuidora aqui de Santo Antônio Jesus, está na expulsagem. E Sidney tá lá também conversando com nossos parceiros, batendo um papo legal, falando um pouquinho do que é que tá acontecendo. E óbvio que sim, a gente vai passar um pouquinho. Sidney, diga aí, Sidney, tudo o que tá acontecendo aí, claro, Verdes Mares aqui em Santo Antônio de Jesus, na expulsagem.
1: Bom, agora isso aqui no stand da Verdes Mares, com muitas novidades. Vou falar com meu amigo Nildo, dizer como é que você está participando da Verdes Mares aqui do stand, o Expulsagem 2026.
2: Fala, Cid, boa tarde. Obrigado, seja bem-vindo aqui. No passado tivemos loja física, mas hoje realmente é distribuição. Trabalhamos com alimentos, produtos de limpeza, higiene pessoal, utilidade.

0: Toda expulsagem.
1: Toda expulsagem. E lembrando também, pessoal, todo final de feira a gente sorteia 4 cestas. O pessoal visita aqui, preenche o cupom e no final a gente faz esse sorteio e já divulga pra turma.
0: Nildo, muito obrigado pela sua participação aqui na Rádio da FM. Sucesso mais ainda. Tô vendo aí que a fila tá grande, o pessoal participando aqui da Roleta Premiada. Vai se falar também.
1: Obrigado aí pela atenção, viu? Valeu, pessoal.
2: Pois é, rapaz. Aí, Sidney, direto da expulsão.

Swing Tropical acontecendo. Uma boa tarde pra você que tá nos acompanhando, tá? Agora são 4h33 da tarde. Rapaz, vai dar já 4h34? Olha aqui, que número bonito. Sabe, gente? E daqui a pouquinho, 5 horas, é o nosso Reggae The Best. Rapaz, eu gosto de um reggaezinho, tá? Então, não sai daí, fica sintonizado. Agora a gente vai continuar curtindo muita coisa boa. E agora a gente vai de Harmonia do Samba. Esse que não sai da programação da rádio Ana FM.

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só não chega aí, vá. Gente, esse aqui é nosso querido Léo Santana, pela metade. Bora, Marcelo, vá. Toma uma palminha aí, vá. Vamos incentivar o rapaz aqui, que ele tá tímido. Então assim, ó. Testar esse negócio mesmo? Aprendeu, porque eu não sei dançar não, viu? Então vá, vá. A galera já tá melhor que você aqui, viu? Então assim, ó.

Agora o pessoal aqui tá mais com você, quer ver? Vai. Você tá bom, você tá bom. Agora eu vou puxar a música aqui pra ver que o pessoal tá melhor, tá vendo? Vamos embora, vai.

0: 7:12.
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2: 7:22:022.
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2: Swing 7:15.

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1: 8h22.
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